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5: Às vezes é bom, né, mano?

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1: Ah, vamos.
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7: 9 horas e 38 minutos.

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7: Em Bandeirantes, 24 graus.

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1: Essa moda é boa demais, hein?

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0: lindas.
1: Obrigada, irmãos.
2: Que honra, muito

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7: 10:34.

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2: Olá, boa noite. Estamos começando mais um Good Night. Para nossa noite ser ainda melhor. Além, claro, de termos a sua companhia. Aqui nós vamos além das músicas. Trazemos dica de leitura, a clássica da noite. Pensamos numa programação que faça bem a você. Então seja muito bem-vinda, seja muito bem-vindo. É um prazer tê-los aqui. Eu sou o Luciano Delgado. A edição e a produção do Good Night são do Edson Veloso e tem a minha colaboração na produção. Musicalmente falando, começamos com Elton John, Simple Life.

0: nosso passeio musical, a noite começou muito bem com Catedral por Amor. Antes, nós ouvimos Sam Smith, Kids Again, e começamos com Sir Elton John, Simple Life. Esse é só o começo do Good Night. Daqui a pouco tem mais.
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6: Estúdio Casa, 11 horas e 20 minutos.

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5: Nós estamos de volta com o Good Night para a dica de leitura que podemos chamar de clássica da noite dos livros. Isso porque hoje nós falamos sobre Iracema, um clássico da literatura brasileira. Romance escrito por José de Alencar e publicado em 1865. A obra apresenta uma explicação poética criada pelo autor para as origens de sua terra natal, o Ceará. A lenda deste estado, a Virgem dos Lábios de Mel, tornou-se um símbolo do lugar, e seu filho Moacir, nascido de seus amores com o colonizador português Martim, representa o primeiro cearense fruto da união dessas duas etnias. A história é uma representação do que aconteceu com a América na época da colonização europeia. Iracema é uma índia da nação Tabajara, filha de um pajé, e guarda consigo um segredo, que fica ameaçado a partir do momento em que ela e Martim se encontram. Que segredo será esse? Qual será a ameaça? Iracema, de José de Alencar. Boa leitura para você. Ouçamos agora mais uma sequência musical aqui no Good Night. Kid Abelha, na rua, na chuva, na fazenda.

0: Taylor Swift, Lover. Ouvimos também nesta sequência Harry Styles, Two Ghosts. E começamos o bloco com Kid Abelha, Na Rua, Na Chuva, Na Fazenda. Até já!
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2: Estúdio Casa, 11 horas e 37 minutos.

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4: Estamos de volta. Vamos à clássica da noite? Agora sim, a clássica musical. Essa canção está entre as mais tocadas no mundo inteiro e a voz de Louis Armstrong é inconfundível. A composição é de Bob Dylan e George David Wales. A primeira gravação é de Louis Armstrong, em 1968, e ganhou várias versões. Vamos ouvir War Wonderful World.

0: Augusto Aguenta Coração, trilha sonora da novela Barriga de Aluguel, 1990. A gente ouviu também Ariana Grande e Justin Bieber, Stuck With You. E começamos com a clássica What a Wonderful World, Louis Armstrong. Fique conosco, já já a gente volta com Good Night.
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2: Estúdio Casa, 11 horas e 53 minutos.

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1: Programas bons assim a gente precisa aproveitar até o último minuto. Então vamos ouvir mais uma sequência de músicas aqui no Good Night. E imagine só, Cássia Eller, Palavras ao Vento.

0: maravilhosa essa música com Andrea Bocelli e Sandy, Vivo por Ella. Também ouvimos Katy Perry, Never Run White. E a primeira, Cássia Eller, Palavras ao Vento. A primeira, infelizmente, do nosso último bloco de hoje. A mocidade é uma sublime impaciência. Diante dela, a vida se dilata e parece-lhe que não tem para vivê-la mais do que um instante. José de Alencar. Muito obrigado por sua companhia. Tenha uma ótima noite. Até a próxima.
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É impressionante como as músicas continuam a ter uma certa relevância. Mesmo assim, essa agora que a gente vai fazer, a gente escreveu há quase 8 anos atrás, eu acho. Não, foi há quase 6 anos atrás. Okay.

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0: Estúdio Casa, 5 horas e 1 minuto.
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14: Estúdio Casa, 5 horas e 15 minutos.

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7: 6 horas e 2 minutos.

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7: 6 horas e 25 minutos.

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1: E aí, Luciano? Vamos fazer essa galera sacudir?
2: Vambora, Zezé!
1: O que tá faltando então, Luciano?
2: Tá faltando alegria, mãozinha pra cima e todo mundo.

0: 10:59.
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15: Olá, bom dia. Em Bandeirantes, 7 horas mais 28 minutos agora. Aqui na nossa manhã, 7 horas mais 28 minutos. Você acompanhando a partir de agora a nossa Oração da Manhã na nossa Casa FM. Bom dia para você. É muito bom saber que você está aí do outro lado do rádio acompanhando a nossa manhã. Vamos juntos louvando e agradecendo a Deus por mais um dia, por mais uma manhã, por mais um final de semana aqui na nossa Casa FM nesta manhã de sábado, dia 12 de setembro, né? Os nossos momentos agora, né? Com toda certeza começamos bem com o nosso momento de oração aqui na nossa Casa FM com o Padre Ezequiel Dalpozo. Bom dia para você.
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0: Olá, meu caro, minha cara ouvinte, que alegria falar com você todos os dias, neste momento breve, mas que a gente espera que seja de muito valor para todos. Possamos também comunicar a outros esta palavra, incentivar para que também escutem neste horário. Eu gostaria de falar hoje sobre a cura da decepção com Deus e com a Igreja. Muitas pessoas identificam a decepção com padres, bispos, ministros ou agentes pastorais com a decepção com Deus. Se um padre as decepciona, começam a achar difícil confiar em Deus. Mas a decepção com Deus e a decepção com os homens são coisas muito diferentes. Quando me decepciono com uma pessoa, posso abandonar essa pessoa. Estou decepcionado com esse padre, então acho difícil desenvolver confiança em outros padres. Mas muitas pessoas conseguem distinguir a decepção com um padre de todas as boas experiências que tiveram e têm com outros padres. Aí elas se distanciam desse padre, mas não param de confiar na Igreja, pois confiam em outros padres, permanecem fiéis à Igreja, pois este ou aquele padre, esta ou aquela pessoa responsável pela cura de almas está na Igreja e permanece nela. Um caminho para lidar com a decepção quanto às pessoas envolve a percepção consciente do engano. Enganei-me em relação a essa pessoa. Confiei muitas coisas boas a essa pessoa, mas ela não correspondeu ao que fiz, não fez jus à minha confiança. Aí eu posso afastar-me dessa pessoa, mas não abro mão de minha confiança em Deus. Posso distinguir entre homens e Deus, entre a Igreja e os representantes particulares da Igreja. O que é importante é ver a decepção de uma forma real. Existem muitos casos. Fiquei decepcionado com algumas pessoas, mas não generalizo essa decepção e não a projeto sobre todos os padres e todos os ministros, todas as lideranças de comunidade. Muitos cristãos não podem mais ir à missa quando é celebrada por aquele padre que as decepcionou, mas elas não param de ir à missa. Procuram outras paróquias nas quais se sintam em casa. O padre que decepciona uma pessoa pode roubar-lhe totalmente o seu bem-estar nessa paróquia, na qual por muito tempo essa pessoa sentiu-se em casa, mas ele não pode tirar-lhe a Igreja enquanto pátria. Ainda acho que a Igreja pode oferecer lugares nos quais posso sentir-me em casa. Entretanto, muitos cristãos desistem dessa busca quando não se sentem em casa porque aquela liderança os desgostou. Ficam feridas por aquela situação. Para alguns cristãos, as decepções com lideranças desta ou daquela paróquia acumularam de tal maneira que elas ficaram decepcionadas com a Igreja. Não vem mais nada de bom na Igreja. Tudo nela estaria condenado. Não é este o caminho. Não é assim que se deve pensar. Jesus confiou o tesouro de sua mensagem e seu amor a homens fracos. Todos nós somos fracos, por isso podemos decepcionar. O importante é manter a confiança em Deus, a confiança na Igreja, a confiança na palavra de Deus, que é sempre a mesma e é sempre boa. Pensemos nisso hoje. Um forte abraço. Deus te abençoe e te guarde. Em nome do Pai, do Filho e do Espírito Santo. Amém.
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2: 7:34 agora. Mais feliz, Adriana Arides, na nossa manhã. Bom dia.

0: 7:38, Adriana Arides, mais feliz aqui na nossa manhã, nesta manhã de sábado, dia 12 de setembro de 2026. Bom dia para você. É muito bom saber que você está aí do outro lado da rádio, acompanhando a nossa manhã, nos deixando fazer parte do seu dia. Mais um final de semana. Vamos juntos aqui, com toda certeza, louvando e agradecendo a Deus por mais uma manhã, por mais um dia que se inicia aqui na nossa Casa FM, né? Vamos juntos. 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Então tenha sempre à sua disposição a Compucel Informática. 7:39, o apoio cultural continua, né, aqui na nossa manhã, e a gente volta já com Anjo de Resgate aqui na nossa programação da nossa Casa FM. Não sai daí não, é rapidinho, a gente volta já.
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0: São Luís, materiais para construção. 7:42, a Cruz Sagrada. Bom dia.

0: 7:46, agora Anjo de Resgate, a Cruz Sagrada, aqui na nossa manhã, neste sábado, 12 de setembro de 2026. Bom dia para você que nos deixa fazer parte da sua manhã. Vamos juntos louvando e agradecendo a Deus aqui na nossa Casa FM, na nossa 87.7, né? Vamos juntos, com toda certeza, louvando e agradecendo a Deus por mais um dia, por mais uma manhã. Fique à vontade, tá? Onde quer que você esteja acompanhando a nossa Casa FM, indo ao trabalho, né? Acompanhando a nossa programação. Hoje, sábado, muitas pessoas em casa também, né? Com toda certeza, trabalhando redobrado, verdade. E é claro, vamos juntos aqui, sem dúvida alguma, na nossa programação. 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A gente volta já com mais louvores na nossa manhã, aqui na nossa Casa FM.
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0: 7h53, Fernandinho, na comunhão aqui na nossa manhã. Bom dia.

57 minutos aqui na nossa manhã. Fernandinho na comunhão aqui na nossa programação nesta manhã de sábado, dia 12 de setembro. 7 horas mais 58 minutos, virando reloginho neste exato momento. 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Então passe lá você e aproveite na Criativa aqui em Bandeirantes. 7 horas mais 59 minutos da nossa manhã, 7h59, nosso oração da manhã, né? Ou seja, a nossa oração da manhã vai ficando por aqui, prometendo voltar na segunda-feira, a partir das 7h25, após o horário eleitoral. Continue conosco, um forte abraço e eu volto com vocês às 9 da manhã no nosso Casa e Companhia. Até lá, bom dia para você, bom final de semana.

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0: são bons demais, gente.
1: Tá doido.
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5: Em Bandeirantes, 20 graus.

0: E é o teuzinho, bate continência pro novinho.
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2: 8:36.

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0: em Bandeirantes. 21 graus.
1: Pensa no tamanho do fumo essa máquina. 2.0 e turbinada, hein?

0: Tete.
1: Esse é o Praia Velha. Mais uma vez, valeu.
0: Coisa linda.
2: Que trem bom, né, cara?

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De sabadão, hein? Bom dia, obrigado pelo carinho sempre com a nossa Casa FM. Eu sou Lúcio Escalada com você até o meio-dia, com muita música, muita coisa legal a partir de agora na nossa programação. Começando bem, com música nova. Tem Rafa e Júnior na nossa manhã. A cara do rolo. Ouça!

história de cinema, né? Jurerê, já tentei aquele pupurri bacana demais aqui na nossa manhã, neste sabadão, 12 de setembro de 2026. Vamos juntos, tá? Onde quer que você esteja, tá em casa, tá no trabalho, tá no trânsito, tá nos levando de carona, enfim, onde quer que você esteja acompanhando a nossa manhã, é bom demais saber que você tá aí do outro lado acompanhando, levando a gente de carona. Vamos juntos, tá? Onde quer que você esteja aqui nas ondas da nossa 87.7, tá? Então você, é claro, participe conosco, faça a nossa manhã do jeito que você gosta de ouvir, né? Um forte abraço para todo mundo aí que tá ouvindo a nossa manhã, mandando o seu recado, participando com a gente. Opa, bora lá, eu e você, você e eu, até o meio-dia, né? Aproveitando mais uma vez que mandar um forte abraço pro meu amigo Mexerica. Alô, Mexerica! Bom dia! Tá lá ouvindo a nossa programação, né? O Claudecir, galera da limpeza pública, né? Trabalhando aí até mesmo no sabadão, olha que bacana, né? O pessoal não para, rapaz. Não para. Bom demais a conta, né? O pessoal trabalha incansavelmente. Aproveitando aqui, mandar um forte abraço, né? Ah, pra todas as margaridas e margaridos. É verdade, a galera da limpeza pública aí, que não para um segundo, cara. É verdade mesmo. O pessoal é fera. O pessoal todo dia é dia, né? O pessoal trabalha mesmo, faz aí o dia acontecer, né? Verdade verdadeira, né? Bom demais a galera que trabalha incansavelmente aí para deixar a nossa cidade cada dia mais bonita, né? Muitas vezes, até mesmo sem ninguém falar nada, né? O pessoal tá lá trabalhando, aquelas pessoas invisíveis, né? Que nós muitas vezes não vemos e que fazem uma diferença gigantesca no nosso dia a dia, né? Parabéns aí a todos os funcionários da nossa limpeza pública, né? Parabéns mesmo, galera, trabalha demais e faz, né, acontecer de uma forma ou de outra, né? Bom demais mesmo. 9 horas mais 22 minutos na nossa manhã, bom dia! Bom dia! Vamos juntos aqui na nossa programação, nesta manhã de sabadão, onde quer que você esteja acompanhando, levando a gente de carona, mandando o seu recado, interagindo, fazendo a nossa manhã do jeito que você gosta de ouvir, tá? Fique à vontade, faça a nossa manhã do jeito que você preferir aqui nas ondas da nossa 87.7.

0: Participe aí, a gente volta já.
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0: 9h26, turma do Pagode, hoje é dia!

Adriana e Gabriel na nossa programação, lançamento exclusivo. Mais uma inédita aqui na nossa manhã, neste sabadão 12 de setembro de 2026, né? Sábado é dia de estreias aqui na nossa manhã, no nosso Casa e Companhia. Vamos juntos, se você já mandou sua mensagem, não? Então manda aí, participa com a gente a partir de agora. Vai lá!

0: à vontade, até o meio-dia, muita música, muita coisa legal pra você nas ondas do rádio. Fique à vontade. Pra você que nos ouve, bom dia. Pra você que nos assiste, bom dia. Olha, pra você assistir é muito fácil. Basta você ter aí no seu aplicativo do seu celular, o Estúdio Casa FM, digita lá e você pode nos ouvir e também nos assistir 24 horas por dia. Olha que bacana. 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E é claro, a nossa Casa FM ao vivo!
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0: E é claro, o vídeo também, pra você assistir a gente.
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0: É muito bacana. 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Casa, ou seja, K com K e o Z com Z, casafm.com.br, e você vai nos ouvir, nos assistir, ter informações em tempo real do que está acontecendo na nossa cidade, no nosso país, no mundo, enfim, um site muito bacana para você acompanhar as principais informações do dia aqui na nossa programação, com toda certeza. Basta você entrar lá, casafm.com.br, e ter todas as informações para você aqui na nossa Casa FM. Show de bola, né? Novidades incríveis para você curtir numa boa aqui na nossa programação, e vem muita coisa legal pra você, sem dúvida alguma, né? Com toda certeza. A nossa velhinha que tá fazendo um sucesso tremendo, velho. Que bacana. Deixa eu aproveitar. Ontem, né, estive o prazer de estar lá em Santa Mariana, né? Nós fomos lá conversar com o prefeito, né? Com toda a galera lá. E a gente tava saindo, assim, da prefeitura. Aí um pessoal chegou. Lúcio, tudo bem? Bom dia. Nossa, cara, eu acompanho você faz tempo, que não sei o que, aquela coisa toda, né? E disse, né, ó, a gente acompanha você todo dia lá na Casa FM. Tá chegando aqui em Santa Mariana. Olha que legal, cara. Obrigado mesmo. Eu sou muito ruim de nome. Quem conhece sabe, né? Eu sou muito ruim de nome. Mas eu acho que era Verenice o nome da mulher. Verenice ou Veridiana, uma coisa assim. Mas, ó, obrigado e desculpa pelo nome. Veridiana, é Veridiana mesmo. Deus abençoe. Obrigado mesmo. É, pelo carinho com a nossa Casa FM aí em Santa Mariana. Olha que legal, né? Bacana demais. Bom demais mesmo, bom demais mesmo. 9h41 na nossa manhã. Apoio Cultural, a gente volta já com Fidume Jeca, Maiara e Maraíza, Jorge e Matheus, Traia Véia. Tudo isso pra você no próximo bloco aqui do nosso Apoio Cultural. A gente volta já.
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1: Fidu Mijeca, aqui na nossa manhã. Bom dia!

0: 9 horas mais 57 minutos da nossa manhã, Traia Véia! Zoião de mel aqui na nossa manhã, bom dia, bom dia, bom dia! Tudo de bom pra você! Acompanhando nossa Casa FM nesta manhã, vamos juntos onde quer que você esteja! Buenos dias, buenos dias, buenos dias! E aí, tudo bem, tudo ótimo? Já mandou sua mensagem pra cá? Não! Tá esperando o quê? Manda aí! Fique à vontade, faça a nossa Casa FM do seu jeito! Até o meio-dia, muita música, muita coisa legal aqui na nossa programação. Gente, eu tava dando uma olhada aqui, rapaz, estou acompanhando, né, os telejornais aqui, passando o que fala desse tal de Borcaro, rapaz. É uma coisa absurda. Do início do jornal até agora, só deu um rolo para um lado, é rolo no meio, é rolo do lado de lá, é todo mundo tá enrolado com esse homem de tal de Borcaro, rapaz. Tem, olha, tem ponta solta até onde você não imagina. Ah, não, esse não tem. Tem. Ah, não, não tem. Tem também. Esse tem também. Como que pode, rapaz? Se naquela época lá do Mensalão a gente achou um absurdo, agora não é um absurdo, é tribissurdo. Que coisa, rapaz. É muito dinheiro demais, rapaz. É dinheiro que não acaba mais. É, parece a Casa de Papel brasileira. A Casa de Papel brasileira. É dinheiro que não acaba mais, gente. É um negócio absurdo. Um negócio que, olha, você parar pra pensar, você fica doido. Você fala assim, meu Deus do céu. E só é milhão daqui, milhão de lá, milhão do outro lado, milhão não sei das onde, centenas de milhões do lado, dezenas de milhões do outro. Não para, rapaz, não acaba. É um negócio. Fala, olha, se colocar ali a Casa de Papel, não dá tanto dinheiro que foi. É brincadeira, rapaz. Esse é o nosso Brasil, viu? Esse é o nosso Brasil. 9 horas mais 59 minutos. Bom dia pra você. Vamos juntos até o meio-dia. Bora ir pro apoio cultural. Já já a gente volta. Olha, tem música nova pra você aqui depois no nosso próximo bloco. Tem Rick Martin, música nova. Tem também Cristinas, música nova. Turma do Pagode. Então tem só música nova pra você. Então curte aqui pra você ficar curtindo a gente. Vamos juntos até o meio-dia. Rapidinho a gente volta já com apoio cultural.
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0: 10h15 da nossa manhã, Rick Martin.
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1: 10 horas mais 19 minutos da nossa manhã, 10:19. Bom dia, bom dia, bom dia pra você que tá aí ouvindo, assistindo a gente. Deixa eu mandar um forte abraço lá pra Neia. Alô, Neia, tudo bem? Bom dia. Tá lá acompanhando a nossa manhã lá no Carvalho Henrique, está sem água aí, né, Neia? O pessoal já mandou mensagem pra gente que o banco tá sem água aí no Celso Pontes, Carvalho Henrique, aí. O pessoal já mandei mensagem pro pessoal do SAI pra saber o que tá acontecendo. Assim que nós obtivermos mais informações, com toda certeza passaremos pra vocês aqui na nossa Casa FM, tá? Ah, bom dia, Lúcio! Alô, Sérgio! Tá lá acompanhando a nossa manhã, bom dia! Tá lá sintonizado, curtindo a nossa manhã. Um forte abraço pra você, pra toda a família aí, acompanhando sempre a nossa manhã. Vamos juntos, onde quer que você seja. Alô, burguês! Bom dia! Tá levando a gente de carona aí? Valeu pelo carinho sempre com a gente. Vamos juntos aqui na nossa 87.7. Aqui a gente se encontra.
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1: Fique à vontade, manda aí a sua mensagem. 999-20-4010. Manda seu alô, interage com a gente. A gente vai com você fazendo a sua manhã do jeito que você gosta de ouvir sempre aqui nas ondas da nossa 87, tá? Fique à vontade mesmo, tá bom? Olha, agora é hora de Maiara e Maraíza, Fora do Compasso. Bom dia pra você. Bom dia.

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horas, onde quer que você esteja, acompanhando a nossa manhã, deixando a gente junto com você neste sabadão, 12 de setembro de 2026. Vamos juntinhos, tá? Onde quer que você esteja, deixando a gente ir junto com você, tá em casa, tá no trabalho, tá no trânsito, tá nos levando de carona, bom dia, tá bom? Conhece o Arica? O Arica é o melhor do Brasil, rapaz. Ei, Arica,

0: gente volta com mais músicas, com mais sucesso pra você. Thales Lessa, Gustavo Lima, João Gustavo e Murilo, Lauana Prado. Galera, muita gente mandando mensagem pra nós aqui em relação à falta de água lá no Céus Pontes, Carvalho Henriques, naquela região lá, né? Na região oeste da cidade. Nós mandamos mensagens para o pessoal, os responsáveis por tal, e até agora não obtivemos resposta, tá? Assim, já ouviram o áudio, né? Mas não mandaram resposta pra gente. Assim que nós obtivermos a resposta, com toda certeza, estaremos repassando pra vocês também, que acompanham a nossa Casa FM, tá bom? 10h34 da nossa manhã, apoio cultural, a gente volta já!
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0: 10 minutinhos para as 11 da manhã. Sabadão, vamos juntos aqui nas ondas do rádio, onde quer que você esteja, Luana Prado, para você lembrar de mim, aqui na nossa manhã com Murilo Ruf, né? Vamos juntos, onde quer que você esteja, acompanhando a nossa manhã, você mandando o seu recado, interagindo, fique à vontade. 999-20-4010, 999-20-4010, manda seu recado e participa com a gente, tá bom? Bom dia, bom dia, bom dia, vamos juntos aqui, ó, até o meio-dia, com muita música, muita coisa legal. Pessoal, obtive aqui digamos assim, a informação por quê que nós, lá no Celso Pontes, Carvalho Henriques, né, aquela região oeste da cidade lá, está sem água, tá? Devido aí a uma falta de energia na bomba, né? Deve ter caído o relógio, alguma coisa nesse sentido, e a bomba estava desligada, e assim faltou água nessa região, né? E o pessoal já está verificando todo o fato lá, e assim que nós restabelecer o bombeamento de água, né, do poço ali, já volta ao normal lá naquela região também do Celso Fontes, Carvalho Henriques, Julieta Lordani, João Teodoro, enfim, toda aquela região ali nos altos da cidade, tá? Então, portanto, se você está sem água nessa localidade, é devido aí à bomba que faltou energia, deve ter, digamos assim, né, rompido um cabo, disjuntor desarmou, enfim, todas essas opções o pessoal está verificando agora, neste momento, para voltar aí o quanto antes ao restabelecimento de água nos altos da cidade, na zona oeste da cidade, tá? 10 horas mais 52 minutos da nossa manhã, 10h52, bom dia! Vamos juntos, onde quer que você esteja, nas ondas do rádio, apoio cultural. A gente volta já com mais sucesso, com mais músicas para você na nossa programação, não sai daí não!
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14: Guilherme Santiago aqui na nossa manhã. Bom dia!
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Mais 8 minutos na nossa manhã, 12 horas, pra você acreditar. Banda nas ondas da nossa 87.7. Bom dia! E aí, tudo bem? Tudo ótimo? Como está sendo a sua manhã, hein? Espero que excelentemente bem. Então fique à vontade, manda aí a sua mensagem, interage com a gente. Vamos juntinhos até o meio-dia com muita música, muita coisa legal aqui na nossa manhã da nossa Casa FM, tá? Então você, é claro, participe aí, faça a nossa manhã do seu jeito!

0: Fica à vontade, eu vou com você, sem dúvida alguma, até o meio-dia com muita música, muita coisa legal, fazendo a nossa manhã do seu jeito, aqui nas ondas da nossa Casa FM, tá bom? Bora ir pro apoio cultural, já já a gente volta com... relembrar aqui um pouquinho do pop nacional, né? Barão Vermelho, Biquíni Cavadão, Kid Abelha, os Paralamas do Sucesso, pra deixar a sua manhã muito mais gostosa, com toda certeza, aqui nas ondas da nossa Casa FM, tá bom? 11 horas 10 minutos agora, bom dia! A gente volta já, não sai daí não!
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1: 11 horas 14 minutos agora, alagados os paralamas do sucesso. Bom dia!

juntinhos, a nossa Casa FM. Vamos juntinhos onde quer que você esteja, em casa, no trabalho, no trânsito, nos levando de carona, acompanhando a nossa programação. Ó, bom dia! Vamos juntinhos onde quer que você esteja, tá? É muito bom saber que você tá aí do outro lado, acompanhando a nossa manhã, deixando a gente ir junto com você. Obrigado mesmo, tá? Vamos juntinhos onde quer que você esteja.

0: cuidar, você nos deixa fazer parte do seu dia, você que nos leva de carona, né? Você que nos leva de carona, obrigado mesmo pelo carinho sempre com a nossa Casa FM. É bom demais ter a sua sintonia, a sua participação, o seu alô sempre aqui na nossa Casa FM, tá? É bom demais. E você participa sempre, 999-20-4010, tá bom? 11 horas 38 minutos, 11h38. É legal demais, bom demais saber que você tá aí acompanhando a nossa manhã, levando a gente de caronex. É, tem gente que leva a gente de carona, né? Tem gente que tá nesse sabadão na luta e na labuta. É verdade, tem gente que tá aí trabalhando demais hoje, né? Devido aí a chuvas, né? Que caíram durante a semana e fica, né, trabalhando demais, principalmente as donas de casa, né? Meu Deus do céu, é um Deus nos acuda nesse sabadão. 11 horas 38 minutos da nossa manhã, 11h38. Vamos juntos aqui, porque agora é hora de apoio cultural, já já eu volto. Nesse bloco a gente trouxe aí as nacionais, no próximo bloco, as velhinhas que continuam dando aquele talentaço legal dos nossos internacionais, né? Tem o Raze, Roxette também, DJ Bobo e muito mais aqui na nossa manhã, tá? Fique aí, não saia daí não, a gente volta já, após o apoio cultural.
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0: 11 horas 42 minutos, galerinha. É o seguinte, ó, tô tirando meu timinho de campo, vou ficando por aqui, prometendo voltar amanhã, não, segunda-feira, né? Segunda-feira, a partir das 7h25, após o horário eleitoral, tá? E é claro, nós vamos deixando pra você aqui as nossas últimas músicas de hoje, deixando aí aquelas velhinhas que continuam dando aquele talentaço legal na nossa programação. Depois do horário eleitoral, tem o Jorge e as lendas do futebol amador, tá? Aquele abraço mesmo do tamanho do Brasil.
11: Brasil!
0: Fiquem todos com Deus, tchau, tchau, se cuidem, sejam felizes! Relembrando as velhinhas que continuam dando aquele talentaço legal, né? DJ Bobo, Love is in the Round, aqui na nossa manhã. Bom dia!
12: Bom dia!
0: Bom final de semana, se cuidem, sejam felizes!
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0: boa tarde, boa tarde. Estamos chegando, mais uma edição do Lento Aurélio Brandt e Região. Uma semana chuvosa, mas com a chuva abençoada, graças a Deus, né? Sem nenhum problema pra gente, né? Graças a Deus. A cidade de Brandt é abençoada, né? 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Hoje no programa, hoje a presença da diretoria, do staff da Vila Nordani, presença aqui do presidente Fão. Bem-vindo ao programa, Fão.
1: Boa tarde, Jorge. Primeiramente, eu queria agradecer aí a oportunidade de estar aqui falando da nossa equipe aqui na rádio de vocês aqui.
0: E o presença do Zóio Verde, o Gordinho. Gordinho, todo mundo conhece por Gordinho, né, Gordinho? Bem-vindo ao programa, Gordinho.
2: Boa tarde, amigos da rádio, casa. Obrigado pelo convite. É Thiago, mas todo mundo conhece por um Gordinho, mas estamos aí.
0: Thiago Zóio Verde.
2: Estamos aí, obrigado pelo convite.
0: Ô, Foma, como que... Vila Nordante sempre teve vários jogadores ali da época minha ali. Teve Casquinha, teve Mosquitinho, teve o Claudinho. Muito jogador ali, né, o Thiago. Mas hoje, né? Mas nunca teve um time assim pra disputar os campeonatos, hein, que nem tem com você, né? Já faz quantos anos que você tá com a equipe da Nordane ali, com o time da Nordane, em atividade, entendeu? Você lembra?
1: Jorge, igual você falou, teve vários jogadores bons na Nordane, Mosquitinha, Cascão, Sistons, Momílios, Cavo, sempre jogou, sempre foi na Nordane, mas nunca teve um time da Nordane pra disputar campeonato aí, igual tá tendo agora ainda. Aí no momento que aconteceu, com o Gordinho juntamente, aí, parou na Vila, entendeu, mano? Falando assim, vamos fazer um projeto de montar um time da Vila ali, que né? Nunca teve, né? Sempre teve vários jogadores bons dentro da Vila, mas nunca teve o time da Vila de dentro ali,
0: né? Time da comunidade mesmo,
1: né? Isso. Aí acontece, nós paramos, entendeu? E conversamos com as peças aí, no início do time, entendeu? 2023, Jorge? Foi 2023,
2: não,
1: né?
2: Não, 2023.
1: Aí em 2023 aí nós apanhou o projeto em ação aí.
2: Entramos na segunda divisão,
1: já subimos pra primeira e mantemos o time até hoje.
0: E hoje a Vila Nordane hoje ela vem muito forte para a primeira divisão, né, Thiago?
2: Sim, e também temos a agradecer lá que vem com desde o começo, o Alex, o Gaia, todo mundo conhece, o Caio, filho do Fumim, que esteve junto com a gente também, a gente não pode esquecer que nos ajudou bastante a estar até hoje com a equipe da Nordane de onde que está. E hoje nós, no campeonato hoje, somos respeitados e hoje... Nós fizemos umas boas contratações e esperamos fazer um bom campeonato.
0: Nordane hoje, Fama, ela o time da Nordane hoje aí, a comunidade abraçou o time ali ou tem dificuldade ainda para ter ajuda ali da comunidade mesmo ali?
1: Não, a comunidade abraçou, Jorge. Abraçou até então com o nosso time aí, sempre tá aí disputando aí, chegando nas quartas de final ali, na primeira divisão, 2 anos consecutivos, tem ajuda dos empresários, da comunidade, também dos trabalhadores, também uns e outros ajuda também. Cada um ajuda com um pouco aí, e a equipe vem forte esse ano aí.
0: E a gente tá vendo aí pelas ruas da cidade, estão dizendo aí que a Lourdes esse ano é um dos favoritos ao título. Procede isso, Fão?
1: Então, Jorge, favorito eu não posso fazer com nós, porque tem várias equipes qualificadas também. Igual a Valdinata, veio várias contratações boas também. Eletro Chico também veio várias contratações boas esse ano. E Pirata, mano, mantém a mesma base desde sempre, todo ano ele chega. Então nós não podemos falar que não é favorito. Nós vamos jogar jogo a jogo. E espero que nós vamos passando de etapa.
0: E o Gordinho, você pode falar algum nome que estão com vocês? Eu, a lista ainda é segredo ainda?
2: Não, é que na verdade ainda a gente não fechou a equipe. Mas todo mundo
0: mas
2: sabe.
0: Onde a fumaça fogo, né?
2: Não, sim, claro. Nós temos uma bela equipe, estamos formando uma bela equipe, de pouco a pouco. Contratamos bons jogadores e tem conhecidos aí da cidade, futebol amador, que já fez por merecer respeito, todo mundo conhece, como o Diego, o Dedoné, o Banana, o Chesco, o João Paduan e outros jogadores que estamos, que a gente... Esses são alguns jogadores nossos que estamos ainda... Não está fechado. Então, por isso que a gente não vai abrir muito para não poder...
0: Porque
2: o campeonato é...
0: Esses quatro que você falou aí são jogadores alto nível, né, Bandeirantes? Todo ano estão chegando na final, estão ganhando. Quando não ganha, então, mas chega todo ano, né? E são jogadores caros, né? E, então, é que nem eu tô falando aqui. Se a comunidade não abraçar o time, não tem como montar um time forte, né, Val?
1: Nada não tem, né, Jorge? Que a realidade hoje do futebol em Bandeirantes tá desse jeito aí, hein? Se não tiver um empresário por fora, a comunidade ajudando, o cara não faz o time, mas não chega. Só faz por fazer mesmo e... arriscado de chegar e cair na, pra segunda divisão. Então, por isso tem que ter ajuda dos empresários.
2: Sim, mas no momento também, muitos jogadores estão vindo jogar pra nossa equipe por amor, por vontade de jogar pro time da Lordane. Nem sempre pensando em dinheiro, que tem jogadores ali que de nome, que está vestindo a camisa da Lordane por respeito e coração, viu? Não é tudo é tá dinheiro bom, não, viu, meu irmão?
0: Então você fala que eu te escuto então, mas vai tocando o barco, entendeu? Ô Fão, então a gente que... Eu sempre tô na Vila Lordana ali, eu não moro ali, mas sempre tô ali, né? Sempre fui respeitado ali, graças a Deus, joguei com várias pessoas ali das antigas ali. Casquinha, Cascão, Finado Mosquitinho, fui um campeão juntos já, em regionais aí, entendeu? E hoje ali, quem que é o grande jogador da vida da Vila Lordana ali? O moleque ali que você pode destacar aí, da Vila ali que...
1: Nossa referência ali da nossa época, viu, Jorge? Sempre foi o Budinha, entendeu?
0: Budinha.
1: Mas hoje ali nós temos um jogador ali que pra mim é um dos melhores jogadores na cidade na posição que ele joga. Que a gente joga na lateral e na zaga, que é o João Lucas.
0: João Lucas é acho que teve na base do Marília esse tempo atrás, não teve?
1: Não, não é ele não.
0: Não é não?
1: Não, é o João Pedro.
0: Ah, o João Pedro.
1: É, mas é jogador nosso também,
0: é. João Pedro. Então, o Gordinho, o que você... O Gordinho foi jogador de bola, o Gordinho jogou futsal, foi um grande jogador de futsal, né, Gordinho? Hoje você não joga mais, Gordinho?
2: Ah, no momento, parei de jogar. Ah, o corpo também, a gente precisa do corpo e a gente precisa
0: Mas treinar, precisa cuidar do corpo também, né?
2: Se cuidar pra poder... Não, por isso que eu tô dizendo, a gente tem que se cuidar. Eu acabei se relaxando um pouco, resolvi parar, mas a gente sempre, como amante do futebol, sempre tá envolvido, mesmo... pro lado de fora, mas mesmo do lado de fora a gente tá lá dentro. Mas jogando o momento, não estou só pro lado de fora.
0: Você pegou uma fase boa do futsal de Bandeirantes, né, Gordinho?
2: Ah, peguei uma fase boa, com vários jogadores ali, Thiago Marinho, Diguinho, Diego mesmo, Rodriguinho, Sapão, Minucci. Ixi, tem muitos jogadores ali, se for ficar falando, era uma fase muito boa, né? Desde quando eu comecei no Rossato, na escolinha do Rossato. Aí,
0: escolinha do Rossato é a escolinha do André Rossato, né?
2: Do André Rossato.
0: Tá em Andirá hoje.
2: Andirá hoje. Parece
0: que é candidato a deputado federal.
2: Não, ele não
0: saiu mais? Acho que foi pré-candidato. Então, né?
2: Aí depois do professor Luiz. Aí na época tinha o Adilcinho, o professor Vitinho. Nós fomos campeão da juventude, Jogos da Juventude do Paraná, futsal, que Bandeirantes na época. Então foi essa época. Aí foi vindo. Eu sofri um acidente, aí também fui. Acidente de carro. Sim. E aí foi isso, foi parando.
0: Você foi campeão da Copa Crenha, futsal?
2: Várias vezes? Eu não sei a quantidade.
0: Lembra o time que você jogou que foi campeão aí?
2: Um time que foi campeão?
0: É.
2: Titular?
0: É, jogando, né? Tô falando futsal, deu.
2: Quer ver?
0: Vila São Pedro jogou?
2: Futsal? Não joguei futsal Vila São Pedro. Joguei pro Lusitano, joguei pro TM4. Igual a escolinha do Rossato. E tem outros. Tem a... esqueci o nome.
1: Advocacia Busata.
2: Na Advocacia Busata foi o sub-17 no campo.
0: Ah, mas então...
2: Nós somos campeão.
0: O Gordinho parou cedo, então, Gordinho. Não quis jogar mais.
2: Parei cedo.
0: Ô, Fão, e a gente voltando agora falando da Vila Lordane. Pra manter um time aí, a gente tem que ter os apoios. O futebol amador ficou muito caro hoje, né, Fão? E você poderia citar aí, se quisesse, tá, o pessoal que te apoia aí, pra dar uma moral pro pessoal?
1: Sim, Jorge, nós tem vários patrocinadores que me ajudaram nós desde o começo do time, quando nós começou aí. Esse ano aqui deu um aumentado em mais alguns aí, cada uma das contratações que nós fizemos aí, que vai ter um gasto um pouco a mais esse ano aí. Que que a realidade tem gasto mesmo. Toda equipe tem gasto. Não tem nenhuma equipe fácil aí que não tem gasto, que sempre tem. Então, contente. Tem lavagem de patrocinador na Via Verdão, no Mercado Mioto, que me dá os lanches, Vice Lanches, Vim Lanches, Ice Beer, Kai Storer, Matheus Pão, São Miguel Arcanjo. E tem outros aí que eu não tô recordando agora, mas tem mais ainda aí.
0: Então, mas é...
1: Eles são os principais que vêm com nós desde o começo, mesmo são esses daí.
0: O importante é o pessoal que tá colaborando com a equipe aí, né, Fon? Então tem que divulgar o nome da rapaziada, né?
1: Tem cara? Que divulgar, tem. Primeira vez que nós tá tendo a oportunidade de divulgar o nome deles aqui no, ao vivo.
0: Aqui na casa FM 87,7 aqui, né? Tá dando, a gente tá abrindo as portas aqui pro pessoal que faz futebol amador de Bandeirantes, que a tão falada Copa Crem Série A, né? Porque é muito disputado na região aqui, né?
1: É. Tá bem falado mesmo esse ano aí, que vem várias equipes qualificadas esse ano aí, viu, Jorge? Não é só a Vila Verdana, não. Tem várias aí. Então vai ser um bom campeonato esse ano, eu creio, hein?
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0: 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Mandar uns abraços aqui para meus amigos que estão me ouvindo. E o Macalé está lá em Jacarezinho na usina da Calda, mandou um abraço pro Gordinho aqui. Macalé, o Russo da Ibiúna, o Breno aqui do São Rafael, o meu irmão lá em Jacapitã, lá, o Dorival, o meu irmão Marcão, o Zé Maria tá lá em Santo Antônio de Posse, lá na cidade do Neto, lá me vendo a gente, porque lá tem que ver, né? Porque lá não. Só pela internet mesmo. Então muita gente me vendo. O Sidão de. Ali do Pombal também, um monte mandou um abraço pra ele, entendeu? Que cesse eu me ver, ouviu, todo sábado, um abraço, Sidão. É muita gente me ouvindo aí, Deus abençoe a todos que estão me ouvindo aí na audiência aí. A gente falou de vários patrocínios, seu apoio, seu time aí, esqueceu de um, né? O principal, né? Que é o Márcio, né?
1: É, tem uma vez tava essa via potência também, que sempre tá com nós aí.
0: Fazendinha. Ele é o Márcio, patrocinador Márcio?
1: Ele é o Márcio, ele ajuda bem pra nós.
0: Ô, Fão, deixa eu falar pra você uma coisa que o Gordinho jogou bola aí, contou a história dele, e o Fão jogou?
1: Ah, já joguei, mas nunca tive a qualidade igual o Gordinho teve, né? Na realidade, nós brincava também.
0: Ah, não, isso que é muito importante, né? O Macalé tá enchendo a bola do Gordinho aqui, falou o Gordinho jogava muito futsal. Aí, Gordinho, o Macalé tá dando a moral pra você.
2: É, Macalé, abração, meu parceiro. É, a gente brincava um pouquinho, né?
0: Mas o Fão, voltando pra falar do seu time hoje aí, que hoje é. A gente tá falando que futebol ficou muito caro no amador, né? Mas se não investir, não é campeão também, né? E pela torcida ali da Vila Nordeste, que gosta do clube, que acompanha o time, né? Vai jogar Missoso, tá cheio de gente torcendo, né? Apesar que são Missoso, tá feio esse dia aí. O que tá acontecendo com vocês na Missoso aí, ô Val? Tá feio o time de vocês aí na Missoso, hein?
1: Pois é, Jorge, tava feio. Tava
0: levando mesmo, um desencontro feio aí.
1: É, que nós andamos perdendo algumas peças aí, entendeu? E estamos reformulação aí no time da Amistoso, que eles vão jogar a segunda divisão também, então. Por isso que eles é mercado novo, né? Não tem muita experiência. Mas creio que jogo a jogo aí, eles vão pegando a experiência e vai melhorando aí.
0: Né, Gordinho? Você, o Gordinho que tava à frente do time de manhã cedo aí no Amistoso aí, tá meio feio, Gordinho.
2: É verdade, porque você sabe, Jorge. Porque um time tá bem. Tem que ter os jogadores. Às vezes faltava muitas peças. Aí a gente acabava pegando alguns jogadores pro lado.
0: Não, mas que estava faltando. Na verdade, né, Gordinho? Tem que ter o time de manhã,
2: isso,
0: né, Fábio?
2: Isso, porque.
0: Não é só o campeonato, né? O ano todo de jogar.
2: Porque
0: não,
2: agregar.
1: Tem que ter.
0: A molecada,
1: porque... rapaziada. Tem vários moleques que jogam a segunda divisão que não joga primeiro, né, Jorge? Então dá preferência pros moleques pra jogar a segunda e jogar o amistoso de manhã, né? É. Porque tem vários jogadores que jogam primeiro que não jogam amistoso, né? Então, acontece, você precisa deles, né?
2: E na segunda divisão, com esses jogadores, a gente vai montar uma equipe pra poder formar o time da Lordane, entende? Mas estamos aí, Jorge, todo domingo.
0: Mas vocês andaram levando um desacerto meio feio, hein?
2: Ah, não foi um desacerto, foi um...
1: foco queda de quatro jogos.
2: Foi uma fatalidade que acontece com qualquer equipe. Isso é normal no mundo do futebol. Nem sempre os melhores vences e vai.
0: Não, mas é
1: Jorge, vai levou ali de 12, 13 mesmo, mas tipo assim, mas eu nunca tive uma equipe dentro do campo também, não. Eu já vi a equipe aí perdendo de 2-3-0 ali, pegar e tirar o time de campo.
0: É, você tá falando.
1: Pra ficar feio, viu?
0: Você tá falando assim, pra pegar no Paulo Marco, né? Ó, um abraço, Paulo Marco. Paulo Marco, fiquei sabendo aí que a banda abandonou o campo aí, o domingo passado, domingo retrasado, contra o Pirata aí, ó. Esse goleiro foi embora, isso que foi, não vai ter mais jogo não, porque o goleiro foi embora e jogou meio tempo só.
2: É, no São Bento também, fiquei sabendo de domingo passado, viu?
1: Você ficou sabendo. Marco VV tava bravo, viu? Lá no grupo falando, Marco. Tava 2-0 já, os caras tiveram um time de campo, não sei por que tirou, né, Jorge?
0: Esses dias eu fui lá, né? Eu tava em casa aí, daí o Biano ligou pra mim, eu como sou palhaço, da vez, salve o Biano, né? Eu vejo daí aqui, ó, o goleiro Tim foi jogar lá, jogar contra o Tim, abraço Tim, tinha um grande goleiro também, foi jogar lá contra o Pirata, lá chegou lá, ele, não sei por que, ele não quis jogar, voltou embora, né? Aí o Biano ligou pra mim, eu já salve eu aqui, eu falei, mas eu tô sem nada aqui, não, mas vem aqui, ele dá um jeito, cheguei lá, arrumei uma chuteira 44, uma luva aqui. Parecia que tinha óleo nela. Aí a molecada do Pirata falou que ia meter 16, 17. Falei, calma, que eu só tô velho. Eu tenho braço ainda, entendeu? O jogo foi 3-2, Gordinho. E eu andei catando as bolinhas lá.
2: É, eu assisti esse jogo. Você fez uma bela partida. Lógico, menos pouquinho, né, meu parceiro? Você não pode se engrandecer muito.
0: Não, mas
2: você Jorge, tem que dar parabéns pra você, que seu veterano aí, que tá sempre aí no futebol amador, que não desiste nunca. Tem que dar os parabéns pra você.
0: Porque, Fão, graças a Deus, Deus me deu saúde, tá me dando saúde, né? E a gente, eu joguei já com Joguei com o pai, joguei com o filho, agora eu tô jogando com os netos, rapaz.
1: Pois então, é.
0: E é gostoso, entendeu? Porque não acontece isso. Vocês ganham de mim lá de 7, 8, 10 lá, e a gente já sabe mesmo.
2: Você é eterno, Jorjão.
0: Ah, tomara que Deus me dê uma vida longa ainda, cara.
1: Não, gente... Jorjão, não pode parar de jogar, não, Jorjão.
2: Tem que dar um cava resenha, Jorjão, se parar, né?
0: Não, a gente é gostoso, né? Você dá, né, resenhando aqui, contando as histórias boas, né, cara? Que... E mesmo tem um amigo meu que jogou comigo. No Barcelona da Luz, cara, na década de 90. Ele sempre tá sentado lá naquele bar lá. Jogava de zagueiro, o grandão lá, eu esqueci o nome dele, velho. Bicudão?
1: Ah, Bicudão.
0: Bicudão, Magalhães.
1: Uhum.
0: Lá da Vila também. Tá
2: lordando.
0: Jogou comigo, eu tinha 20 anos e a gente passa, aí brinca, ah, Jorge, não sei o quê. Gostou demais isso aí, né, pô? Entendeu?
2: Mas eu sou fã mesmo, era o Claudinho, lateral direito, né? Do Dentinho.
0: O Claudinho. Olha o Claudinho.
1: Claudinho bota o final do Dentinho.
0: Ah, o Claudinho lá da Vila. Ah, o Claudinho. O Claudinho foi um bom jogador também, hein? Bom
2: jogador.
0: Fazia.
1: Era lateral, ele jogava lateral,
0: Jorge? Jogava com direito, era velocista, correria, deu.
2: Corria.
0: O Claudinho, rapaz, hoje ele nem bola joga mais, né?
2: Aí tem também o Sapim, né? Sapim louco.
0: Sapim jogou comigo no Barcelona da Luz, jogou comigo no Delícia, entendeu? É tudo a Vila Ordana ali, né?
2: Jair.
0: De Jair. Vou começar a lembrar bem, tem uma rapaziada boa de bola na Vila ali, né?
1: Sempre teve um time bom, viu, aí, qual é, por favor, nunca teve um time, né, viu?
0: Então,
1: buscava pra assumir a responsabilidade, porque a responsa é grande, né, Jorge? Então,
0: por isso
1: assumir a responsabilidade mesmo, pra peitar, montar um time, então, não é pra qualquer um, não. Então, assim, nunca, eu acho que nunca teve, né, os caras nunca teve essa mentalidade. Daí o Gordinho junto com a rapaziada, com o Zé Graia, com o Caio. Kaique também ajudou nós bastante no começo. Kaique
2: também ajudou bastante.
1: Aí nós foi e conseguimos montar um evento.
0: Meu Deus, esqueceu do Zé Graia, Zé Grão.
2: Zé Graia, um bom jogador.
0: Por que você apartou dos seis?
2: Porque ele achou... Não, porque ele é embalista. Zé Graia é embalista. Eu queria embalar pro time dos caras lá e... Os porcos vão portar de ré. Mas é um cara bom, mano. Ele sempre tá com a gente. É um cara. Ele é um cara muito bom, Zé.
0: Ele tá na Vila ali, não tô vendo ele na Vila, mas eu passo ali.
2: Tá na Vila. Ele mora na Vila. Ele mora na Vila.
1: Ele faz parte da diretoria. Ele
2: faz ainda, parte, né? Só que ele o Zé Graia. Você conhece, Zé Graia é circo, mano. Não, ele gosta de audiência.
0: Zé Graia é gente boa demais. Mas o Zé Graia andou jogando aí profissional, não andou?
2: Jogou lá em Santa Catarina. Muito tempo lá, ele é lá, muita gente, lá ele é ídolo, hein? Ele é Pelé.
1: Jaraguá,
2: gordinho? Jaraguá. Ele chega lá, neguinho quer tirar foto com o Zé Graia. Falei, que viagem é essa, meu parceiro?
0: Você vê o cara na rua e você nem imagina.
2: Nem imagina, mas o Zé Graia jogou muito, hein?
0: Eu joguei com o Zé Graia, o Zé Graia é Figueirense, em vários lugares com o Zé Graia. O Zé Graia é uma grande pessoa, né, cara? E um grande jogador amador também. O Macalé tá aqui enchendo... Uma galera, pelo amor de Deus também. Você quer falar do gordinho? Já? Fala, o gordinho jogou muito, mas o Fão foi aspirante, hein?
1: Macalé é resenha, Jorge.
0: Macalé
1: é nossa amiga.
0: Macalé é gente boa, Macalé é gente boa também. Macalé tá lá em. Tá lá em Jacarezinho ouvindo eu lá, trabalhando ouvindo eu. Um abraço, Macalé. Todo sábado tá me ouvindo aqui. Macalézinho, grande Macalézinho, entendeu? O Fão, então, por isso que eu trouxe você aqui porque é. Pra assumir, pra criticar tem muito, né, cara? Pra assumir um compromisso desse, de montar um time numa vila, é pouco que tem que ter essa... Tem que ter esse...
1: Tem que ter peito, Jorge. Tem que ter pulso firme, que não é fácil, não.
0: Aí você... Às vezes
1: não é fácil, não.
0: Você agrada um, não agrada outro.
1: É por isso, hein? Igual ficou no Amistoso, né? O Amistoso, um jogador saiu porque não ficou contente, que... Faça a realidade, ficou, viu que ia jogar ficar no banco na primeira divisão e preferiu só o do time, entendeu? Aí foi no que o time teve uma queda no Amistoso, entendeu? Mas nós estamos em reformulação, estou trazendo umas peças boas para o Amistoso de novo e que vão jogar a segunda divisão. Creio que nós vem com equipe boa também na segunda divisão, viu, Jorge? Então, os moleques bons de bola vem chegando ali.
0: E o Robert não tá com seis, ô gordinho?
2: Não, o Robert é um menino bom, mas ele resolveu esse ano disputar para outra equipe, a gente respeita. Ele. Pelo pai dele, aí ele foi pro Chico, mas amigo nosso, mas futebol, ele optou por isso, aí a gente respeita, é um grande jogador. Lógico, a gente queria que ele estivesse com a gente, mas ele optou jogar por outra equipe.
0: Esse dia eu joguei contra o Seis, ele jogou contra eu. Domingo passado eu joguei com o Chico e ele jogou contra eu. Pô, mas você tá... Você não fizer um gol no velho, então você não vai parar de que se perseguiu. Então.
2: E ele não conseguiu fazer gol, não sei.
0: Mas é um grande jogador. Ele é bom no futsal também, né? É um
2: não,
0: futsal,
2: né? Tem gira pros dois lados, ele é duas pernas, ele é muito bom jogador.
0: Ô, Vão, pra comandar um elenco desse seu aí que você tá montando aí, tem que ter um treinador. Quem que é o treinador?
1: Treinador esse ano aí vai ser o Thiago.
0: O Gordinho vai vir, já. Tá pronto, Gordinho, pra assumir essa responsa?
2: Ah, desde o começo, quando a gente montou, começou com o time da Lordana, a gente já tem uma responsabilidade, né? Lógico, não vai ser só... A gente depende dos jogadores, é uma equipe. Então é todo mundo se conversando pra gente chegar num time e fazer o objetivo, que é chegar e ser campeão. Porque nós não somos favoritos, todo mundo é favorito, porque o jogo é decidido lá dentro das quatro linhas. Então vamos fazer o possível pra gente fazer um time pra jogar e vencer.
0: Não, mas é... Você sabe, você jogou futebol amador, você sabe que o vestiário do amador é pior que o profissional, né?
2: Não, sim, é verdade, porque todo mundo quer jogar.
0: É que nem o Fon acabou de falar aqui, ó. Às vezes você tem lá 12 do mesmo nível, um vai ficar
2: mas,
0: de fora.
2: Mas, Jorge, no jogo entra 11, não tem como colocar os 22. E a pessoa tem que compreender também, você acha que se a pessoa tá fazendo parte da equipe, ele tem que entender que a hora dele vai chegar. Sobrar um espaço, ele vai lá, entra e faz a diferença, ele vai ser o jogador. Então, futebol existe muito isso. Nem sempre o que entra jogando, o primeiro jogo vai terminar o final. Às vezes o final é outros jogadores. E se é em jogador, você sabe disso.
0: Bom, a resposta da beira do gramado é do Thiago ou você vai meter o pitaco pro meio também?
1: Não, mas quem opta mais aí vai ser o Thiago, que é o treinador, né? Eu sou o presidente, então tem que respeitar a hierarquia, né, Jorge? Eu não posso atravessar
0: vai,
1: a hierarquia.
0: Mas
1: vamos escalar junto a equipe.
2: Nós somos juntos, Jorge. A gente é uma equipe, a gente tá dentro do começo.
0: Mas a última palavra é de quem? É do treinador ou do presidente?
1: Em qual posição você quer dizer?
2: Não, mas em qual palavra? Do time?
0: É, na hora de escalar ali.
2: A última palavra é do treinador.
0: Treinador?
2: É, treinador.
0: Aí, fala, última palavra do treinador.
1: Mas a palavra do treinador é correto, já. Não pode atravessar a hierarquia, né? Tem que respeitar a hierarquia, né?
0: Ah, mas ali vocês vão se.
1: Ali nós se entende ali.
0: Vai se entender bem ali, vocês dois ali. É, junta a vida inteira ali, né? Porque tem que ter um mínimo de.
2: Respeito
0: é pra conseguir grandes coisas, né?
2: Sim.
0: Porque tá. se não. Que nem eu vi comentários aí que. O pessoal aí do outro time que foi campeão aí. Campeão da Copa, Mini Copa aí. Quase perdeu o vestiário por causa de jogador, né? O treinador também...
2: Se não tiver respeito, não chega a lugar nenhum. É o primeiro critério que existe. Porque, lógico, tem desentendimentos, mas acho que cada um tem que respeitar o espaço de cada um e todo mundo brigar por sua posição para poder jogar.
0: Não, mas vai montar um grande time, sim. Os jogadores que estão aí...
2: Sim, tá com um time legal, time já tem uma base e é isso aí. Agora é pensar...
0: É time pra brigar por...
2: Sim, trouxemos jogador de fora aí, jogador bons, um amigo nosso que tá vindo também pela amizade, e isso aí.
0: Também pela amizade.
2: É, nossa.
0: Troca da gasolina, né?
2: É, um amigo nosso, troca da gasolina.
1: Neguinho pra mim,
2: já. É,
0: Neguinho pra mim.
2: Carlos Henrique, todo mundo conhece Neguinho
0: pra mim. Neguinho pra mim é um grande jogador, né? Hoje é veterano, já tá com mais de 40 anos já, né? Mas é um...
2: Isso, um grande jogador.
1: Vai ajudar nós bastante.
0: Vai ajudar. É um líder dentro de campo, né? Qualidade, isso, tem bola parada, tem um moleque bom, um moleque humilde, né? E o Rick, tá com você aí bem, não?
2: O Rick, tá.
1: Sobrinho dele.
2: Tá também. Tá com a gente também.
0: Ah, eu vi domingo passado aqui no São Bento, tá parecendo um leitão, tá quase...
2: Ah, não. Tá,
0: pelo amor de Deus também, né? Tem que se cuidar também, né?
2: Não, ele é um menininho que mesmo com fora de forma, ele joga ainda. Ele não parou, ele tem qualidade. Ô, Rica, o Jorge não chama você de bairro de leitão, para
0: passar. Não, tô brincando, mas ele tá forte, ele tá bem gordinho, é um bom jogador. Não,
2: mas ele é um bom jogador.
0: Mas ele veio pra compor o elenco ou pra ser titular?
2: Não, tá compondo o elenco.
0: Na verdade, o zagueiro meu foi o pai dele, né? O velho Brahma, né?
2: Brahma jogou muito.
0: É, então, e...
2: O pai, o vô.
0: O vô foi um craque, né? O velho Braminha foi um craque, foi diferenciado. Foi um cara que.
2: Ah, mas ali tem um DNA, né? Na família deles ali. Aí tem um sobrinho, o Chesco, o Jonathan.
0: É.
2: Eles. É a família deles.
0: Chescaiada, pai. Chescaiada é. DNA do futebol é coisa mesmo, né? Inclusive tem um menino lá, o filho Rodrigo, meu, jogamos junto nas antigas, né? Tá no Cruzeiro, né, cara? João Costa, né?
2: Isso.
0: Hoje vai pegar o Santos na Vila hoje lá, né? Tem que amassar esse Cruzeiro hoje.
2: Sei não, hein? Sei não.
1: Já tá embaçado, hein?
2: Vai ser massagem.
0: Não, mas a gente brinca assim da. Mas a família Chesco sempre teve os caras bons de bola, né? Né? Então o Joãozinho que teve passado pela União, foi formado na União, né? Sabia que o Joãozinho chegou a jogar na seleção de base com o Ronaldinho Gaúcho?
2: Sim. Eu lembro dessa fase.
0: O cara chegou até a jogar o Mundial Sub-17, né?
2: Ele, o Ricardo, né?
0: O Ricardo, zagueiro.
2: Ricardo, zagueiro.
0: O Fábio também, goleiro de Bandeirante aqui, né? Que foi campeão, né?
2: É, eu lembro dessa.
0: Pai, agora falando de futebol profissional, e esse Fábio, o que esse cara tem aqui? 46 anos jogando profissional até hoje, hein, Gordinho? Como é que faz? Cair catando, né?
2: Rapaz, tem Deus, né, vó?
0: Tem
2: Deus. Verdade, aquele homem lá tem Deus.
0: Ele é um cara abençoado também,
2: abençoado,
0: né?
2: Abençoado por Deus.
0: Porque, rapaz, a gente...
2: Fé, né, mano? O cara não desiste, né? E a única coisa que ele não conquistou foi a seleção. Não por mérito dele.
0: Mas...
2: Porque...
0: É que é uma coisa... Acho que mundialmente...
2: É verdade. Todo mundo fala, né?
0: Mundialmente falando, assim...
2: Só joga em alto nível.
0: Apesar que tem um jogador lá, o japonês lá, o Kazu, jogou no Maxibara, jogou no Curitiba... Tá com 56 anos,
2: não,
0: tá
2: jogando jogo. Mal caso, mal caso. Mal caso, só comia coisa da terra.
0: Né? Não, mas...
2: só coisa boa, né?
0: Mas... 56 anos, o cara jogando profissional, é isso muita coisa, né?
2: Não, aquele lá...
1: Não, hein?
2: Aquele lá...
0: É, muita coisa. Muita...
1: Você cuida, né? Bem certinho. Tem
2: que se cuidar, né?
0: Rapaz, eu queria jogar até os 90 anos, mas daí você vai começar a ficar meio... A bola vem, fica assim na bola, olhando assim. Quando você vê, ele tá em cima já. Adaptar um óculos aqui um dia pra jogar gol,
1: né? Não dá mais não, né?
0: É, mas é gostoso demais, né? Vai pro apoio, Lúcio?

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8: Voltando com o programa Além do Futebol Amador de Bandeirantes e Região. 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Abraço, manda abraço, pessoal da Bela Vista. O Ricardinho lá, o grande Ricardinho. Ricardinho tá com vocês ou não?
9: O R10 esse ano não está com a gente.
8: Grande Ricardinho lá no Mercado Frama, me ouvindo. Um abraço,
9: meu parceiro, meu amigo.
8: Gente boa demais, entendeu?
9: Gente boa pra
8: pessoal
9: caramba.
8: Ali da Vila São Pedro, ali o Durinha, o Paulinho ali, rapaz, o Celinha ali, muita gente me ouvindo ali, o pessoal aqui do IBC aqui, o pessoal do São Rafael, entendeu? O Jean também, da Itapeva, lá um abraço, Jean. Tenta você pra dar uma resenha com nós aqui. O Jean tá já dando fruto lá na escolinha dele já, hein?
9: Amém.
8: Tem uns meninos aí, em time grande aí, viu? Então, é muita gente me ouvindo aqui, muita gente nos assistindo e nos ouvindo. Um abraço pra todos que estão nos vendo aqui hoje aqui. Deixa eu falar pra você, Gordinho, você é um cara rodado na bola aí, você jogou vários campeonatos aí, futsal, jogou região toda aí. Estão perguntando aqui, mandei perguntar pra vocês dois, responde aí. Quem que foi mais centroavante? Rafael Gardenol ou Michael Rogério?
9: Rapaz do céu. Ah, Jorge, é centroavante, é tipo assim, os dois...
8: Fique-se do muro, não.
9: Foram bons jogadores. O Maicão mais presença de área. E o Gardenal, ele procurava mais os espaços de profundidade. Mas de centroavante mesmo, de 9, o Maicão foi melhor agora, porque o Rafael saía mais pra procurar espaço. Então, os dois foi super bem.
8: E pro presidente, o que foi melhor?
10: Não, Jorge, eu não tive a oportunidade mesmo muito ver o Rafael jogar, então eu vi mal o Maicão, entendeu? Mas foi igual o Gordinho falou, o Maicon é mais centralizado, né? E o Rafael é mais. Saía mais da árbitra, né? O Maicon sempre foi um bom jogador, né? Sempre gostei de futebol do Maicon. Jogou pra fora, bem profissional, né? Sempre teve uma boa
9: presença. Parabéns, papai.
10: Não é fera, cara.
8: faz uma brincadeira aqui, um abraço pro Maicão, Maicon Jorge, um grande centroavante, entendeu?
9: Papai agora, hein, Jorge?
8: É, papai. Rafael também, um grande jogador. Mas o Rafael é mais frocórdico, mais polêmico, né?
9: É.
8: Mas os dois centroavantes meus que eu joguei junto, joguei contra, joguei a favor, que acho que foi os dois maiores centroavantes que. Nas décadas de 90 pra cá, porque antes tinha mais jogador, ele tinha o Darcy, Darcy foi pra mim, foi um maior centroavante da história de Bandeirante, entendeu? Mas o Celso Toro também, grande centroavante, trombador, fazedor de gol, entendeu? Aquele que sempre centroavante que batia no zagueiro. O zagueiro bate no centroavante, né? O Celso Toro batia no zagueiro. Mas pra mim, depois dos anos 90 e 2000, os dois centroavantes da cidade foi Pimenta e Elton, entendeu?
9: Ah, o Elton eu tive. E o Pimenta também, eu tive a oportunidade de jogar com os dois. Excelente centroavante.
10: O Braga também foi um bom centroavante também, né, Jorge? O
8: Braga foi um bom centroavante, só que não no nível do Elton e do Pimenta.
9: Tinha o Emerson na época também, né?
8: O Emerson.
9: Rapaz,
8: o Emerson.

0: Começa a falar de... Né, Gordinho? A diferença da... É. Era muito jogador na cada posição, né?
1: É, joguei com ele na Calçada Trindade. Bom jogador também. Brigador.
0: Tem um jogador aí, pai, que vocês vão conhecer, porque ele era da Vila lá. O Rob Gorra, pai. Lá da Vila lá. Ele jogou pro time do Oficina do Jorge um ano aí. Foi um monte de gol também.
1: Ah, o Robson da Lordânia?
0: O Robson, um magrelinho.
1: Robson
0: da Lordânia. Subiu na cidade, acho que ele foi embora.
1: O Robson foi ali.
0: Qual o Robson? Ninguém dava nada pro cara, mas fazia gol, rapaz, e dava trabalho, cotovelado no zagueiro, e chutava o zagueiro, e você marcava e guardava, empurrava pra rede.
2: Ele foi logo, tá lá em Jacarezinho hoje.
0: Então, tá pra lá? Tá. Então é um grande jogador também, rapaz. A gente vai lembrando o pessoal, vai lembrando aí.
2: Lordânia, ele sempre tem um bom jogador ali.
0: Mas o... Eu não sei, mas eu acho que o grande jogador da Vila Nordeste foi o Casquinha, né? Foi,
1: não. Ah, o Casquinha, o Mosquitinho, os dois. Fazia diferença, hein? Eu juntava os dois, mais o Melo.
0: O Melo era dele de mim, não? O Melo.
1: O Melo é
2: perto da rodoviária.
0: Perto da rodoviária. Não era da Nordeste, né?
1: Não.
0: O Melo é um craque, foi um craque, né?
2: Hein, Gordinho? Final do Hermes, você era bom de bola também, né?
1: É, tipo o Hermes.
0: Final do Hermes, rapaz. Final do Hermes, justamente. Ele jogou comigo no Barcelona da Lúcia, pai. Hermes também. Na década de 90, começo de 90.
1: É bom também, ali, tem o Sapim, que sempre brigou ali.
0: Sapim me aprontou um. A gente jogou o campeonato em 98, lá em Santa Amélia, lá. Sapim jogou o campeonato inteiro. Na semifinal, foi expulso. Nós jogamos o jogo inteiro sem um jogador. Aí fomos pros pênaltis, patamos, fomos pro jogo normal 0x0, na prorrogação 0x0 e fomos pros pênaltis. Peguei 3 pênaltis, fomos pra final. Uhum. Na final levamos o Elton.
1: Ficou bravo. O Nilson também.
0: Nilson foi campeão comigo também lá.
1: É.
0: Baita volante,
1: mas Nilson. Baita volante. Zé, você quer trair esse Jorge?
0: Mas, azar dele. Ele jogou o campeonato inteiro. Na semifinal foi expulso, mas vai bater na hora errada. Entendeu? Aí ficou de fora da final. Entendeu? Mas o programa tá passando rápido. Já tá quase na hora de ir embora já. Você falou que queria agradecer seus apoiadores, seus patrocinadores do seu time, né?
2: É isso, Jorge.
0: Tem porque sem apoiador não tem como fazer futebol, né?
2: Ah, não tem mais, como.
0: Tá muito, muito caro, né?
2: É, Jorge, vou deixar os agradecimentos aqui para uns apoiadores nossos aqui. 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
0: É o Sereia, tá
2: ajudando. O Sereia ajuda também. Sempre teve com nós, Sereia.
0: É.
2: Nos bastidores, sempre assim, dá uma força pra nós ali. Express Piscina, Restaurante Arcanjo. Nelsinho, lá, jogador lá, jogava
0: meu. Nelsinho,
2: jogador. Quer dar clave, dá ajuda pra nós também. É o Cleito lá do Monico.
0: Cleito.
2: Ajuda nós também.
0: O Cleito tomou um desgosto pro futebol, que não quer mais.
2: Né? Não, o Cleito deu uma desanimada, mas vai voltar aí que nós vai estar ajudando ele também.
0: É.
2: Tem o Betinho também do bar, também do Pombal.
0: Betinho, meu amigo Betinho.
2: Trabalha na Serraria. Betinho.
0: Grande Betinho. Tava
2: bom também.
0: Betinho também, outro também que levou uma desavença com o Flamengo Júnior e nunca mais.
2: Né? Parada,
0: nem beirou campo, nem beijo de campo vai mais. Tão triste que ficou ele e o Luciano, entendeu? Mas é. Você mesmo, futebol é. Tu lugar tem trairagem, né? Não é só.
2: Vai falando isso. São esses daí, Jorge.
1: Tem Potência, que já falou. Tem o Cuidar os Lanches, o Mioto. Tem outros também, que tem um bando.
2: Tem alguns aqui que eu não tenho anotado aqui.
1: Tem um Vando.
2: Mas tem mais.
0: Fão, deixa eu falar pra você, uma pergunta pra você. A partir do momento que você assumiu lá a Vila Nordense, a equipe da Vila lá, da comunidade lá, teve mais alegria ou mais tristeza? porque mexer com...
2: Não, mexer com o ser humano é complicado, Jorge. Não é fácil não, mas teve mais alegria, porque você no meio de futebol você faz mais amizade, né? Então, com mais amizade você fazer, melhor é. Então, teve mais alegria que tristeza.
0: Aí eu vejo lá mesmo, quando vocês jogam de manhã lá, depois, o futebol gostou depois da resenha, né?
2: Depois
0: aí, Gui.
1: Da Noni.
0: Ali que é gostoso, é porque...
2: É bom demais.
0: Futebol é, graças a Deus, eu fiz 99% de amizade no futebol, quase 100%, mas sempre escapa um...
1: Através do futebol que você faz amizade, às vezes até qualquer coisa da vida da gente, né? Então é muito bom o futebol, hoje reúne muitas coisas.
0: Futebol ele é gostoso, cara, porque você vê tanta gente que... Você lembrou do Hermes, cara. O Hermes, joguei com o Hermes no time da Lúcia, o Barcelona da Lúcia. A gente era o time aqui do BC aqui. Eu, Carlinho Coração, finado Carlinho Coração,

0: rapaz.
1: Ah, jogou no Max Bávio, né, gordinho?
0: Era um bom zagueiro também. Ele jogou no Paradinho da Invernada ali.
2: É, ele teve uma época no Matsubara lá.
0: Paradinho da Invernada ali, teve uma época ali que nós ficou 3 anos sem perder. Perdia pra ninguém, ele podia vir a seleção ali dentro, não perdia. Também chegava tarde ali, não sei de onde saía tanta gente que ria ali, dava 400, 500 pessoas em bordo do campo. Era
2: bom. É que antigamente, né, o futebol amador à tarde era muito bom, gostoso e... Que pena que acabou, né, Jorge?
0: Pena que acabou, cara. Infelizmente.
1: Acabou na essência.
0: Por isso que a gente tem que
2: valorizar.
0: A gente tem que valorizar, dar espaço para as pessoas que nem vocês aí, que estão batalhando. O Chico mesmo, já falei pro Chico, viu? Convidei para vir aqui um monte de vezes já, mas não sei. Fica com. Então, também é convido.
2: Falar na latinha.
0: Abrindo espaço pro pessoal, da. O pessoal também ali do time ali, como chama ali, o time do Xerel também. Do Xerel, entendeu? Pessoal lá do Carvalho Henrique também, o Vovô Spapis aqui, entendeu? E vamos trazendo o pessoal devagarzinho pra ir se explicando aqui e falando, né? Porque muita gente acha que ter um time de manhã pra jogar amistoso é só ter um uniforme ali.
2: Ah, não, tem muitas coisas. Né? Vixi, por trás, rapaz do céu.
0: Muito interveros, né? Muita coisa. Às vezes
2: que é só ir lá, colocar o uniforme e jogar, mas não vê desde lavar, arrumar, escalar, correr atrás do jogador, é muita coisa.
0: Ainda mais agora que eu vi falar que tem uns moleques querendo cobrar pra jogar mistura, é fato, sim.
2: Isso é verdade, mas tem uns. Hoje até uns meninos, qualquer. Tá, na verdade, tá ficando chato, mano. Isso é mesmo. Porque agora só vou, nem se for pagar R$30. Tipo assim, tem jogadores que a gente sabe, jogadores. Mas tem. Não é falta de respeito, mas hoje, não sei o que tá acontecendo, todo mundo quer. Tá acabando o futebol, viu?
0: Mas não é, cara. Eu posso falar que eu tô com 55 anos, não escondo ninguém, minha idade, graças a Deus. Eu comecei a andar atrás de futebol amador, sabe quantos anos? 8 anos de idade. Meu irmão já me levava no Juventus, no final de Zé Baixinho, entendeu? Então quer dizer que eu tô com 47 anos que eu... Que
2: eu também, vivo, foi essa idade. Eu
0: vivo aí o futebol.
2: Da época da Dancer.
0: E antigamente, você chegava que tipo assim, no... A Vila Orlândia tinha um time ali, era caminhão, mas era caminhão. Você não ia na casa de ninguém, você fazia o ponto da Lordane vai ser lá no
1: mercado.
0: Vai ser lá no mercado. É. Todo mundo ia ali.
2: Isso.
0: Era assim, todo mundo ia ali.
2: Gostoso.
0: E não cabia dentro do caminhão.
2: E comia em cima do caminhão mesmo.
0: E hoje, hoje você passa na casa do com todo respeito, assim, entre aspas, né? Passa a casa do uma égua, faz de tudo pro cara e o cara não vai, né, gordinho?
2: Não vai. Antes você comia dentro do busão.
1: Tem que acordar o cara.
2: Já ia, cada um levava uma marmitinha pro outro que não tinha e todo mundo comia junto e já era.
0: Por isso que é duro você... Que ninguém tava brincando aqui com o time de vocês, os amistosos, e andou levando um sacode aí. Mas como é que você vai... Porque o cara que gosta da bola, mesmo ele não sendo um bom, mas todo domingo ele tá ali, né?
2: Tem uns jogadores que são assim lá
0: na equipe. É o cara que ajuda você.
2: Isso.
0: Acabou a cerveja, vamos fazer uma vaquinha, vamos. Agora tem cara que
2: não... É porque gosta.
0: Que gosta de estar ali. Espera
2: chegar o domingo pra estar ali, ó.
0: Então isso que... Mas por isso ainda que não morreu o futebol, por causa dessas pessoas, né? Que nem o Fão, que nem eu, que nem vocês aí, que estão aí. Eu acredito que vocês caras no time ali no São Bento ali, vocês ali, entendeu? Dificuldade pra arrumar o time, né? Teve que pra iterar o time, né? Bem que deu o jogo ainda, né?
2: Deu um jogo bom.
0: Ganhamos 2-1. Aquele dia eu levei um frango, eu fiquei olhando a bola. Assim.
2: Ah, não foi frango. Chega a bola pra fora, a bola. É que você foi. Não é que foi frango, é que você foi na curva da bola.
0: Sabe o que
2: é
0: aquilo ali? Aquele ali eu tava assim, esse aqui, ó.
2: Não. É que você quis na curva. Não é que você foi na curva. A bola já tinha.
0: Um simplesinho assim, falei, vai pra fora, né?
1: Vou até
0: bater de
1: metro,
0: porque eu não
2: vi a
0: boleta
2: aí.
1: É. Vai,
2: cantinho. O cara tá falando, Zé. Ele foi na curva.
0: Mas é... Mas, ô Gordinho, você quer agradecer alguém aí? Você lembra aí?
2: Eu queria agradecer aí a oportunidade de estar aqui. Hoje aqui na Rádio Casa. É gratificante. Tá abrindo espaço pra nós, o time da Lordane e pra outras equipes. E agradecer a você, Jorge, ao Zé Lúcio, meu amigo, e a todos os ouvintes aí, obrigado. E espero que todo mundo, na hora de começar o campeonato, possa prestigiar. E a nossa equipe vai Vai fazer um bom trabalho.
0: Fala aí. Dá uma cortada no Lúcio agora. E o lateral esquerdo, Lúcio, como é que era? E aquele aí? E ele?
2: Ah, meu amigo Lúcio, quando ele jogava, era daquele jeito. Do pescoço pra baixo. Deixa comigo. Você subir, já era, meu parceiro.
0: Ô, Fão, aí, quer agradecer alguém aí, pessoal da vila lá? Alguma... Você lembra de alguém pra agradecer aí?
3: Primeiro, eu queria agradecer aqui a oportunidade que você está abrindo aqui para nós, que está falando do time da equipe da Lordana aqui. Agradecer a comunidade da Vila Lordana também, até os de fora que vem ajudando nós aí. Os comerciantes, né, da Vila Lordana, a maioria ajuda nós, já citei alguns nomes aqui. Estourar Bebida também, que a gente citou aqui agora, que ajuda nós também. Matheus Pão também, até esse ano vai jogar com o uniforme dele de novo.
2: Reinaldo.
3: Agradecer também o Reinaldo do Cabana lá de Abatiá, que ajuda nós também.
2: Desde o começo
3: do time.
2: Desde o começo.
3: Esqueci de falar dele aqui. Sempre vem ajudando nós aí. Time. É um amigo nosso também, de infância, né, gordinho? O Reinaldo.
2: Reinaldo sempre
3: ajudando. Tá bom, e vem ajudando nós aí. Também.
0: E hoje quem tá à frente lá do campo Tozinho lá é a equipe da Lordane. Até quando vai essa concessão lá do campo lá?
3: Qual a concessão?
0: Concessão do campo. Hoje quem tá à frente do campo lá é vocês, a Vila Lordane.
2: Até o mandato do nosso coordenador aí, ó.
3: É vitalício.
2: Vitalício, porque. Nós somos dali. Nós somos da Lordane e boa.
3: Não vai assistir fácil dele, não, Jorge. Porque tem um time aí, né? Se eu chegar a sair, tem outros caras que tomam conta do time, entendeu? Bom, sempre eu tô indo pro Mato Grosso trabalhar também, né? Dei responsabilidade do gordinho aí, com o Zé Graia, os caras ficando na responsa, então sempre vai estar com o time ali.
0: Eu agradeço a presença do Thiago Zóio Verde, a presença do Fão aqui, bate-papo aqui, fazendo um resumão aqui da equipe da Vila Lordane, né? Que esse ano é um dos postulantes ao título, né? Pelas contratações, pelo que tá rodando na cidade aqui.
2: Não, com calma, Charjão.
0: Não, eu tô falando aqui porque todo mundo tá falando, gordinho. Para de...
2: Com calma.
0: O Gordinho, você tem que se assumir, fala assim, não, nós é um dos postulantes, entendeu?
2: Não, um.
0: Um dos postulantes.
2: As seis equipes que está...
0: Então, eu agradeço
2: chance de ser campeão.
0: A presença do Fão, do Gordinho aqui. E agradecer mesmo meus apoio cultural aqui, o vereador Carlão Demício, o Irael Salgado, o Calçados Trindade, o Ney Demício, o Zé Bonitinho, o Geninho Construções, a Receber Bebidas, a Oficina do Tocha, o vereador Humberto, GC Bateria e Escapamentos. E dizer que próximo sábado, das 12 às... Das 12 não, que agora, quando tiver horário político, é das 12h25 às 13h20, entendeu? Estaremos presentes aqui em mais uma edição do Leme de Bavador de Bandeirantes e Região. O programa que mais cresce em Bandeirantes e toda a região. Um abraço e até lá.

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11: Estúdio Casa, 1 hora e 24 minutos. Boa tarde.

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em Bandeirantes. 20 graus.

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0: em Bandeirantes. 20 graus.
1: Tenho pensado que não é porque não tem.

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8: Estúdio Casa, 4 horas e 3 minutos. Boa tarde.

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0: Arão Santos.
1: Ô, Regar.
0: Sucesso, meu irmão.
1: Gente,
0: que Deus abençoe esse projeto aí.
1: Emoção enorme ter vocês aqui comigo, tá? Deus o livre, você tá doido.
0: Obrigado, meu irmão.
1: Cara, eu viajei uma vez 1000 quilômetros pra abrir um show desses caras, você acredita?
2: Rapaz.
1: Sozinho de carro, eu e Deus.
0: Que maravilha.
2: Obrigado, querido.
0: Histórias assim nos fortalecem, né, cara? Eu e Gabriel, nós temos dezenas de histórias assim também. De viajar uma longa distância para fazer parte de um projeto, para participar de algum show. E é isso que fortalece a gente, é isso que motiva a gente cada dia mais. A gente deseja todo sucesso do mundo para você. Parabéns aí por esse repertório maravilhoso, incrível. Tenho certeza que o Brasil vai ouvir falar muito em Arão Santos.
1: Se Deus
0: gente,
1: quiser.
0: Um beijo no coração de vocês, viu? Fiquem com Deus, até a próxima aí.
2: Obrigado,
0: sucesso,
1: obrigado,
0: meu irmão.
1: Henrique Gabriel.
0: Valeu, banda.
1: Deus abençoe, viu?
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0: Em Bandeirantes, 22 graus.
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0: Em Bandeirantes, 22 graus.
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4: 5 e 4.

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8: FL, Casa FL, 6 horas e 3

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9: Estúdio Casa, 7 horas e 6 minutos.

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0: Estúdio Casa, 7 horas e 37 minutos.

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0: Eu te amo, meu irmão, demais.
1: Em Bandeirantes, 20 graus.

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5: 8:35.

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5: Em Bandeirantes, 20 graus.

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